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1: Play Mix FM, agora são
2: 8 horas.
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0: bem que podia ser minha vizinha. Ah, ah.
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3: Play Mix FM, agora são
4: 8:29.
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0: aceitar assim, a gente já começa a namorar agora.
1: Esse é o Clube do Araújo!
0: Thiaguinho!
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3: Play Mix FM, agora são
4: 8h59.
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2: Guilherme Santiago.
3: Marília. Ai, Loirão. Vamos judiar desse povo.

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1: Play Mix FM, agora são
2: 9:29. 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
1: Play Mix FM, agora são
2: 10:01.
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2: Mas isso é uma cachorrada com Dan Ventura. É assim, ó.

0: Muito obrigado, Gê.
1: Obrigado.
2: Obrigado, Léo.
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2: Play Mix FM, agora são
3: 10h30.
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2: Esse grupo é bom, hein? Alô, Sidenilson!

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0: Obrigado, lindona. Obrigado. Deus abençoe.
1: Muito obrigada.
0: Que alegria ter você aqui nesse projeto lindo.
1: Feliz demais.
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3: 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Playmix FM, agora são
5: 11 horas.
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0: Israel Rodolfo!
1: Elogiei, Arnaldo!
0: Ei, meu irmão.
1: Obrigado, mano.
0: Obrigado.
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1: Playmix FM, agora são
2: 00:30.
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0: Play Mix FM, agora são
1: 12:44.
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1: Play Mix FM, agora são
2: 1 hora. 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

0: Você vai precisar, viu? Muito obrigado, cara. Que honra.
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2: Play Mix FM, agora são
3: 2 horas.
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0: Sucesso, meu irmão. Alguém já aprendeu o refrão já? Só basta você me ligar, que eu vou correndo te encontrar. Só basta você me ligar. Obrigado, gente. Sucesso, Barões da Pisadinha.
1: Faz barulho, turma, pro chão de avião aí.
0: Obrigado.
1: Obrigado, senhor.
0: Sucesso, meu irmão. Deus abençoe.
2: Obrigado, pai. Obrigado. Deus mandemos desafio de vida. Hoje. Muito obrigado.
0: Obrigado.
1: Faz barulho, São Paulo. Quem gostou, faz barulho aí.
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0: Obrigado,
1: um beijo, obrigado.
0: Ê, Goiânia!
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1: Play Mix FM, agora são
2: 2:29.
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0: Murilo Rufo,
1: barulho, Fortaleza!
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0: Agora uma canção que vocês conhecem muito bem. Uma canção do nosso último disco, Nossa Missão.
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3: Play Mix FM, agora são
4: 2:58.
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1: Play Mix FM, agora são
2: 3h29.
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Tem dia melhor que esse, tem situação melhor que essa, pra você mostrar a si mesmo que você é um vencedor, que você inspira vencedores tipo nós, há 20 anos atrás. Muito louco, né? Olha que cenário lindo, plateia linda, valeu a pena. Você é um exemplo de vencedor.

0: vencedor nem sempre é aquele que ganha a corrida, e sim aquele que inspira gerações. E você é um desses, Thiago André.
1: Você também é um vencedor, Gabriel Baiano. 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
5: Play Mix FM, agora são
6: 4:01.
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3: Play Mix FM, agora são
4: 4:30.
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2: Play Mix FM, agora são
3: 4h59.
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0: 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Playmix FM, agora são
2: 5h28.
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0: Play Mix FM, agora são
1: 5h59.
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2: Play Mix FM, agora são
3: 6:28.
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1: Playmix FM, agora são
2: 7 horas.
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0: Gustavo Lima e eu também estou ligado com vocês aqui na melhor.
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0: Play Mix FM, agora são
1: 7:16.
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4: Mix FM, agora são
5: 7:28.
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1: Play Mix FM, agora são
2: 7h56.
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2: Fala, turma! Bom dia! Tudo certo por aí? Hoje é terça-feira, em 19 de maio de 2026. Eu sou Kleber Salles. Sou eu mesmo, viu? Sou Joe, por aqui com o nosso Manhã Mais Que Demais, né? Hoje, 19 de maio de 2026, eu espero que a sua manhã seja mais que demais mesmo, viu? É, seja aí um dia produtivo, um dia que você vai poder realizar suas coisas, um dia que renda, né, rapaz? É tão bom quando a gente fala assim, poxa, hoje amanhã rendeu, né? Então, que você possa dizer isso no final aí da sua manhã, né? É, rapaz, vamos que vamos, hein? Hoje, 19 de maio... Deixa eu ver aqui, rapaz, hoje para falar para você aqui, né, as datas comemorativas, né? Hoje é o Dia do Estudante de Direito, Dia do Defensor Público, Dia Nacional de Doação de Leite Humano, Dia Nacional de Combate à Cefaleia, Dia Mundial da Doença Inflamatória Intestinal, Dia Mundial do Médico de Família, Dia também do Físico, hoje 19 de maio de 2026. E é dia de você curtir muito som, muita música boa, né? É dia de você passar essa manhã com a gente aqui no nosso Manhã Mais Que Demais. É um prazer, uma alegria enorme, né? Te acompanhar nessa manhã gostosa de terça-feira, viu? É, pra você que tá em casa, você que tá aí descansando, tá de boa, né? Muita gente que deve estar de férias na manhã de terça-feira, em plena terça-feira, 19 de maio. Eita, coisa boa, viu? Bom, aqui a gente tem muita coisa boa pra tocar na nossa playlist, viu? Pra começar, tem Léo Magalhães e Wesley Safadão. Dois amigos no Manhã Mais Que Demais.

Bud Moving aqui no nosso Manhã Mais Que Demais com Elisa Rose e Calvin Harris. O Gustavo Mioto, né, também passou por aqui com Causador de Choro. É, a gente vai seguindo em frente aqui no nosso Manhã Mais Que Demais, no clima gostoso desta terça-feira, manhã maravilhosa, né? E a gente espera que a sua manhã de terça-feira seja realmente incrível. E aqui vamos seguindo, né? Vamos seguindo em frente, trazendo Rio Negro e Solimões. Fivela com fivela, forrozinho gostoso, hein?

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1: Guilherme Benuto, chorosa, aqui no nosso Manhã Mais Que Demais. A gente teve o causador de choro agora há pouco e agora a chorosa, né? Ai, ai, ai. Daqui a pouco tem mais músicas nesta super terça-feira. É o Manhã Mais Que Demais nesse clima gostoso e você pode ficar aí ligado, hein? Não sai daí, não desgruda, que a gente volta já já no próximo bloco com muito mais pra você.
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5: Play Mix FM, agora são
6: 8:23.
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1: A gente está de volta aqui, viu? Na sua melhor rádio, a sua melhor companhia. No clima gostoso desta terça-feira, hein? É, terça-feira maravilhosa. Obrigado aí por estar sempre com a gente aqui na nossa manhã. Daqui a pouquinho a gente vai mandando os abraços aí pra galera, né, que tá com a gente aqui nesta manhã, né? Mas agora tem o som de Danilo e Davi. Tive que bater palma. É, palmas pra eles aí então, viu? Bora começar mais um bloco aqui do nosso Manhã Mais Que Demais, nesta terça, hein? Vamos nessa!

Hugo e Guilherme, vazou na braquiara, rapaz, aqui no nosso Manhã Mais Que Demais, desta super terça-feira, e teve também Raça Negra, hein? Matando saudade aqui com É Tarde Demais, É Tarde Demais, é, essa todo mundo canta junto aqui, viu, no nosso Manhã Mais Que Demais, e aqui a música boa não para, hein? Ears and Ears, com Offenbach. A gente curte no nosso Manhã Mais Que Demais de hoje. Bom dia pra você que tá sintonizando agora, hein? Tá curtindo aqui a nossa melhor manhã do rádio.

0: Zé Neto e Cristiano com Barulho do Foguete aqui no nosso Manhã Mais Que Demais desta super terça-feira, fechando mais uma sequência. Daqui a pouco eu volto com a segunda parte, né? A segunda hora do nosso Manhã Mais Que Demais. Obrigado aí pela companhia, viu? Vamos nessa, vamos juntos. Depois do intervalo tem muito mais pra você.
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2: Play Mix FM, agora são
3: 8h48.
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8: Rádio. É, meu parceiro, minha parceira, é o nosso Manhã Mais Que Demais de volta aqui no seu rádio e você vai indicando aqui o seu som pra gente, né? Através das redes sociais, você é o nosso convidado, é a nossa convidada especial e ó, nessa sequência tem Henrique Juliano, tem Nath Guarjin, com Jim, né? Também passando por aqui, Israel e Rodolfo e Jorge Matheus com Perdoou Nada. E pra começar, tem o Traia Véia, o Roupa Nova do Sertanejo, Os Corações Não São Iguais.

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1: Israel e Rodolfo e Jorge e Matheus aqui no nosso Manhã Mais Que Demais. Perdoou nada, hein? Perdoou nada, rapaz. Teve também Net Gorshi com Jim de 2019 e a música que não para, né? O sucesso continua todo vapor, hein? Com ele, Gustavo Lima, eles, né? Gustavo Lima e Bruno e Marrone, Relação Errada, aqui no Manhã Mais Que Demais. Segura aí, deixa cair, DJ.

Lucas Luco, fechando aqui mais uma sequência do nosso Manhã Mais Que Demais. Lembra que aqui não tem nada. Pois é, rapaz. É só sucesso, hein? Daqui a pouco eu volto com mais músicas. Fique ligado. Já já tem o nosso último bloco desta terça-feira. É o Manhã Mais Que Demais, hein? Pra você que se liga aqui na melhor manhã do seu rádio. Sai daí, não.

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11: É isso aí, minha gente. Amanhã Mais Que Demais de volta por aqui, você participando, indicando aí o seu som, né? É um prazer, é uma alegria muito grande estar na sua excelente companhia. Agora tem, vamos ver quem que tá chegando agora aqui, Breno e Matheus, hein? E o DJ Ari SL, descer pra descer, mas vai descer. Vai descer. Bora que bora então. Aumenta aí o volume. As mais tocadas em todo o Brasil. Você curte aqui no Manhã Mais Que Demais. Essa aí é pra agitar, hein?

Matheus e Cauã, cronômetro no nosso Manhã Mais Que Demais. É isso aí, é alegria, é música boa, é altíssimo astral na sua terça-feira. Terça-feira que tá só começando, hein? É, vamos nessa. Tem mais música pra rolar por aqui? Então bora que bora, hein? Bora que bora. Tá chegando agora o Zé Neto e o Cristiano com Deu Moral ao vivo aqui no Manhã Mais Que Demais. Um bom dia, ótima terça.

0: Luan Santana, Deus é muito bom, fechando aqui o Manhã Mais, que demais desta terça-feira, gente amiga, olha, um forte abraço, tudo de bom, quero agradecer a todo mundo pela audiência, pela sintonia, e a gente se encontra aqui amanhã com o nosso Manhã Mais, que demais, hein? Sempre com muita música boa. Forte abraço para todo mundo e até amanhã, se Deus permitir, hein? Tchau, tchau, meu povo!
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4: Olá, tudo bem com você? Hoje é terça-feira, 19 de maio de 2026. Eu sou o Silva Júnior e está no ar o Info News. Beneficiários do Bolsa Família já contam com novas ferramentas no aplicativo oficial do programa. A atualização começou a ser liberada nesta segunda e permite consultar com mais detalhes informações sobre o benefício, a composição familiar, possíveis pendências, motivos de bloqueio e avisos importantes enviados pelo governo. Nesta primeira etapa, a novidade está disponível para celulares com sistema Android. Não é preciso baixar outro aplicativo. Basta atualizar a versão oficial quando a mensagem aparecer na tela. Mesmo com os novos recursos, o atendimento no CRAS continua necessário para alterações cadastrais e manutenção do benefício. A mudança deve ajudar as famílias a identificarem problemas antes de procurar atendimento presencial, já levando documentos e informações corretas. O aplicativo também ganha uma área para quem ainda não recebe o Bolsa Família, com calendário de pagamentos, orientações gerais e canal direto com a Caixa. Para as próximas fases, estão previstas funções como rastreio do cartão, escolha da conta e solicitação do retorno garantido. Daqui a pouco mais informações aqui no Info News. Fique ligado.
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5: Play Mix FM, agora são
6: 9:57.
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5: Play Mix FM, agora são
6: 9:58.
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3: Estamos no ar por aqui, nessa terça-feira mais que especial. Bom dia! Uma ótima terça-feira para você, sintonizado aqui na Rádio Play Mix FM. Um ótimo dia, de muita alegria, muita paz, muita música boa aqui na nossa programação, que já começa elevando o seu dia com muito alto astral. Você vai ouvir os maiores hits, muito sucesso musical por aqui, comigo, seu amigo, seu parceiro, Gui Johan Valadão. Durante a toda a manhã, das 10 ao meio-dia, vai rolar os maiores sucessos aqui na sua rádio. Aumenta o volume, que já vem música boa por aí.
4: É o MF ao vivo em São Paulo. Ah, se liga aí, ó.

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3: Michelzinho, puxa aquela assim, ó.

0: Muito bom dia, muito bom dia. Você tá curtindo o melhor da programação do seu rádio nessa manhã mais que especial. Um ótimo dia pra você. Vem mais hits por aí.
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0: Boa noite, gente! Gente, que energia maravilhosa, gente!
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0: Amanhã da Playmix, sua manhã com muito mais alegria, com muito alto astral, comigo, Guilherme Valadão. Pessoal, vou dar uma pausa rapidinho, vou tomar aquela aguinha ali gelada, no jeito. Daqui a pouco eu volto com muito mais música pra você aqui no seu Manhã da Playmix.
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13: Olá, voltamos e o Info News está no ar, deixando você muito bem informado. Golpistas estão usando o nome do novo Desenrola Brasil para tentar enganar pessoas que buscam renegociar dívidas. O Ministério da Fazenda emitiu alerta sobre um site falso que imita páginas oficiais do governo e promete limpar o nome em até 5 dias mediante pagamento de taxas. Na fraude, os criminosos pedem consulta de SPC, coletam informações sobre o tipo de dívida e usam um chat para dar aparência de atendimento oficial. Depois, condicionam a suposta renegociação ao pagamento via Pix, alegando custos administrativos e processamento eletrônico. A orientação do governo é direta. O programa não cobra nenhuma taxa. Quem deseja renegociar deve procurar o banco ou a instituição financeira responsável pela dívida para verificar as condições disponíveis. O novo Desenrola Brasil prevê descontos, limites de juros e crédito mais barato para diferentes públicos. Mas o alerta é essencial. Desconfie de links suspeitos, cobranças antecipadas e promessas rápidas de limpar o nome. Daqui a pouco mais informações aqui no Info News. Fique ligado.
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14: É isso aí, estamos de volta por aqui com um som que você gosta na sua manhã. É o Manhã da Play Mix na Rádio Play Mix FM, o mix perfeito pra sua vibe.
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14: É, vamos curtir agora mais uma sequência musical aqui no seu programa favorito. Aumenta o som aí que tá chegando.

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1: Eita, tem uma galera mandando mensagem aqui, parabenizando a Rádio Play Mix FM, parabenizando a nossa programação. Eu só tenho a agradecer ao carinho de vocês, tá? Em ver que esse projeto vem dando certo. Você está acompanhando agora o Manhã da Play Mix, que continua com muita música boa pra você. Aumenta o volume.
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0: É isso aí, pessoal. Nosso programa está rolando a todo vapor. Eu vou para um rápido intervalo, vou tomar aquele cafezinho. Daqui a pouco eu volto com muito mais música boa pra você aqui no seu programa Manhã da Play Mix. Não sai daí.
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2: Olá, voltamos e o Info News está no ar, deixando você como sempre muito bem informado. Contribuintes que entregaram a declaração do Imposto de Renda 2026 já podem descobrir rapidamente se há pendências com a Receita Federal. Em regra, um dia após o envio, o sistema já processa as informações e permite verificar se a situação está regular ou se houve retenção por divergências, popularmente chamada de malha fina. A consulta pode ser feita pelo portal ECAC, utilizando conta gov.br nível prata ou ouro. Caso exista alguma inconsistência, a Receita informa qual é o problema, permitindo assim a correção por meio de declaração retificadora ou aguardando ajustes da fonte pagadora, quando o erro parte da empresa. Neste ano, mudanças na base de dados após o fim da DIRF aumentaram retenções para informações incorretas enviadas por empresas. A Receita orienta que o contribuinte acompanhe sua situação para evitar atrasos, multas e complicações futuras. O monitoramento rápido se tornou essencial para corrigir problemas e garantir que a declaração siga sem bloqueios fiscais. Daqui a pouco, mais informações aqui no Info News. Fique ligado.
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4: E a gente tá de volta por aqui com o seu programa favorito, Manhã da Play Mix. Muito obrigado pela sua sintonia. Você ligadinho com a gente até agora, já aproveita para pedir a sua música no nosso WhatsApp. Chama no WhatsApp.
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4: É, peça a sua música e também peça aquele alusão. Quero ter você participando comigo aqui no WhatsApp da Play Mix FM. Vamos curtir mais música por aqui. Vem mais uma sequência feita para você. Você aqui na Rádio Play Mix FM, o mix perfeito pra sua vibe.

Galera do bairro Constantino acompanhando a nossa programação nessa manhã mais que especial. Você do Pantanal, você ligadinho com a gente no bairro Sibéria, você da capital, de Brasileia, de todos os municípios do estado do Acre. E lembrando também para você que a Rádio Play Mix é uma rádio nacional ouvida em todos os municípios do Brasil. É, tá fazendo o maior sucesso e eu só tenho a agradecer a cada um de vocês que acompanham a Rádio Play Mix FM e que é ouvinte fiel. Vamos curtir mais música boa? Aumenta o volume.

0: Abraço, Ferinha!
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0: Nossa programação vai continuar após o intervalo. Daqui a pouquinho eu volto com muito mais música pra você aqui no seu programa Manhã da Play Mix.
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14: Olá, voltamos com a última edição de hoje do nosso Info News. Os Correios vão realizar uma nova rodada de leilões nos dias 27 e 28 de maio. Com 34 imóveis colocados à venda em diferentes estados do país, entre os ativos estão terrenos, galpões e prédios comerciais que hoje estão desocupados ou têm baixa utilização nas operações da estatal. O principal destaque é o Complexo Bauman, na Vila Leopoldina, em São Paulo. O centro logístico tem mais de 20 mil metros quadrados. De área construída, foi avaliado em 158,9 milhões de reais e terá lance mínimo de 135,1 milhões. Também chamam atenção imóveis em Salvador, Brasília e na Vila Maria, em São Paulo, todos com valores milionários. A venda faz parte da estratégia dos Correios para levantar recursos com patrimônios considerados não essenciais. Os lances serão feitos pela plataforma VIP Leilões, com disputa abertas ao público. Caso não haja interessados pelo valor inicial, novas rodadas poderão reduzir os preços até o mínimo aceito. Vence quem apresentar a maior oferta válida, em processo que busca transformar imóveis parados em reforço financeiro para a empresa estatal. Encerramos assim mais um Info News. Eu sou o Silva Júnior e volto amanhã quarta com mais notícias para você. Grande abraço e até lá.
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1: E a gente tá de volta por aqui com o seu programa Manhã da Play Mix. Intervalo passou rapidão, a gente já está de volta. Preparei aqui mais uma sequência musical feita pra você aqui na sua manhã com muito mais alto astral, com muito mais energia. Comigo, Guiohan Valadão, é o programa Manhã da Play Mix na Rádio Play Mix FM, o mix perfeito pra sua vibe. Aumenta o som que vem mais sucesso por aí.

0: E é isso aí, pessoal. Encerramos agora mais uma edição do seu Manhã da Play Mix. Muito obrigado por mais essa manhã juntos. A terça-feira chegou cheia de possibilidades e espero que o seu dia seja incrível. Continue com a Rádio Play Mix FM ao longo do dia e a gente se encontra amanhã aqui no seu programa favorito Manhã da Play Mix. Fiquem bem e até lá.
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4: Hoje é terça-feira, 19 de maio de 2026. Eu sou Jéssica Mendes e está no ar o Radar Cristão. Uma história de fé e superação emocionou milhões de pessoas nas redes sociais. Davi, um menino que vende paçocas nos semáforos para ajudar a família, chamou atenção ao compartilhar sua confiança em Deus enquanto enfrentava dificuldades causadas pelo desemprego do pai e a falta de alimentos em casa. Durante uma abordagem de um influenciador, o garoto contou que já havia colocado sua situação diante de Deus e testemunhou respostas concretas às suas orações, relatando doações recebidas em momentos de necessidade. Tocando pela maturidade e esperança do menino, o influenciador decidiu ajudá-lo com uma quantia muito maior, proporcionando apoio imediato à família. O reencontro em casa com o pai, emocionado ao receber o valor, comoveu milhares de internautas. O vídeo ultrapassou milhões de visualizações e transformou Davi em símbolo de fé, perseverança e confiança, inspirando pessoas e mostrando como esperança e solidariedade ainda podem mudar vidas. Daqui a pouco, mais informações aqui, no seu Radar Cristão.
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5: 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Play Mix FM, agora são
7: 11:59.
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2: Vamos que vamos com mais um Worship Inbox, terça-feira. Que Deus abençoe aí a sua vida. Seja muito bem-vindo, muito prazer, Johnny Silva. Hoje, 19 de maio de 2026. Tá preparado? Tá preparada? Que a graça de Jesus esteja sobre a sua vida. É isso aí, muitos louvores vão passar por aqui. Principalmente aquele louvor que marcou época aí na sua vida, na sua congregação, na sua igreja. Vamos juntos? Tá preparado? Tá começando por aqui. Vamos muito bem com Peterson e Meg Ribeiro aqui no nosso Worship Inbox.

Fernandinho com Paulo Santos. Ah, Formoso és, que maravilha, né, gente? Ah, que maravilha. A gente fica maravilhado com as coisas que Deus vem fazendo aí nas nossas vidas. Ah, pela nossa salvação, pela nossa vida. Como é bom ter você aqui sempre participando através do nosso WhatsApp, das nossas redes sociais. Aqui, aquele louvor congregacional que você ouviu há muitos anos atrás, que você ouve hoje. Tudo isso você ouve aqui no nosso Worship Inbox. Participe aí, porque por aqui continua. Vamos juntinhos!

0: ouvindo aqui no nosso Worship Box. Nova Music, não há outro igual. Com certeza, né? Não há outro igual. O nosso Deus, que maravilha. Não há outro maior do que o nosso Deus. Ai, é sempre muito bom servir a Deus. Esse é o nosso Worship Box. Já já tem muito mais pra você aqui.
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0: Play Mix FM, agora são
1: 12:35.
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8: Um avivamento iniciado há quase 4 décadas no sul do Brasil voltou a ganhar destaque após o pastor Joel Engel relembrar o mover espiritual que marcou o Faxinal do Soturno, no Rio Grande do Sul. Segundo ele, tudo começou após anos de intensa oração e intercessão, culminando em experiências espirituais profundas que impactaram famílias, igrejas e comunidades inteiras. Engel relatou que, em 1987, manifestações espirituais extraordinárias transformaram a cidade e deram origem a uma expansão ministerial que ultrapassou fronteiras, alcançando outras nações. O pastor afirma que o maior sinal daquele período não foram apenas milagres, mas a transformação de vidas por meio do amor, da oração contínua e da evangelização. Até hoje, Faxinal do Soturno mantém uma forte tradição de oração ininterrupta, tornando-se referência espiritual para milhares de pessoas. O testemunho reacende debates sobre avivamento, fé e perseverança, destacando como um movimento nascido em oração continua influenciando gerações e fortalecendo comunidades cristãs dentro e fora do Brasil. Encerramos mais um Radar Cristão. Eu sou Jéssica Mendes, volto amanhã com mais notícias para você. Deus abençoe e até lá!
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10: Que a graça de Jesus continue te abençoando. Chegando por aqui, Dani Grace, na nossa programação.

você ouvindo aqui, Camila Torres, Ana Nóbrega, antes passou por aqui o Marcelo Aguiar com o Zé Silva, tudo isso aqui no nosso Worship Inbox. Continua, tá bom? Abre o seu coração aí, porque se Deus não falou ao seu coração ainda, com certeza ele vai dar aquele toquezinho, aquela pinceladinha aí no seu coração. Continua.

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2: Playmix FM, agora são
3: 1:03. 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
1: Boa tarde pra você, ó, terça-feira aí. Como que você está? Tudo bem? Muito prazer, Johnny Silva. Hoje, terça-feira, 19 de maio de 2026. Vamos que vamos. Pra você que tá aí curtindo, tá no seu trabalho, tá de folga, pra você que tá no seu carro, quero mandar um abraço especial aqui pros motoristas de aplicativo. Ah, sempre sintonizados aqui na nossa rádio, sempre dando esse moralzão. Quero agradecer de coração, viu? Pra você que tá aniversariando hoje, mande a sua mensagem pra cá pelo nosso WhatsApp e também pelas nossas redes sociais, pelo nosso site, pelo nosso aplicativo. Se você não baixou o nosso aplicativo ainda, fique bem à vontade nas redes sociais também, tá bom? Muito obrigado. Chegando Henrique Juliano, a maior saudade, aqui na nossa tarde mais que demais.

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1: Olha só, eu tô chegando por aqui, interrompendo a programação pra atender um pedido especial do meu amigo Caio Blenner, lá da Prime Wood, que tá ligadinho na nossa programação. Quero mandar aquele alô especial pra minha amiga Dona Sebastiana, ligada na programação da Play Mix FM, lá no bairro Constantino. Um abração, Dona Sebastiana, um alusão pro meu amigo Caio, da melhor loja de Chapuri, Prime Wood. Lá você encontra de tudo, tá? 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Um abração, meu amigo, um abraço, Dona Sebastiana, aqui do bairro Constantino, obrigado pela sintonia, continua na sintonia com a gente por aqui, tá bom? Olha, Caio, interrompi a programação do outro locutor só pra mandar esse abração aí pra ela e pra ti, tá bom? Obrigado pela sintonia, vai entrando aí no intervalo comercial, daqui a pouco eu volto, a gente tá no clima de Copa.
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1: Play Mix FM, agora são
2: 1:27.

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0: essa é a tarde mais animada do Brasil. É a Ana Castela com o Léo Foguete aqui na nossa programação. Passou por aqui o Cara Metade. Primeiro beijo. Eita, que maravilha, né? Sempre é muito bom ter você aqui participando com a gente. Pra você que tá aniversariando hoje, parabéns. Tudo de bom aí, que você tenha uma ótima tarde. Tudo de bom na sua vida, tá bom? Por aqui continua.
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0: que vem com tudo. É a nossa tarde mais que demais. É o Gustavo Mioto, Eu Fujo. Antes você ouviu aqui o grupo Menos é Mais. É a nossa tarde mais que demais nesta terça-feira. Ó, que você tenha um ótimo trabalho aí, tudo de bom na sua vida, tá bom? Vamos para um breve break, mas já tem mais.
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3: Play Mix FM, agora são
4: 1:52.
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0: E agora é hora do Cleito e Romário. Opa, cadê eu? Tô aqui, é a tarde mais que demais.
11: Opa,

Castela com a Loki. Ah, que maravilha, né? Animando aí a nossa tarde de terça-feira. Passou por aqui o Zeba com o Manu Gavassi. Tudo isso na nossa tarde mais que demais. Chegando Ícaro e Gilmar. É, voltável. Será? Será? É a nossa tarde mais que demais. Só

0: É a Maiara e Maraís, as duas irmãs aí cantando pra gente aqui, ó. Quando ela falar vai lá, rapaz, não vai, viu? Que você vai se dar mal. É isso aí, passou por aqui, Anitta, Zen, tudo isso aqui na nossa tarde, mais que demais. Vou para um breve break comercial, mas já já eu tô de volta. Rapaz, que é isso?
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1: Play Mix FM, agora são
2: 2h17.
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É o Encanto Nordestino abrilhantando aqui a nossa tarde mais que demais. Olha só quem passou por aqui, hein? Sampa Crio, Eu Nasci Pra Te Amar. Relembrou aí, né? Os anos 90. Ah, e por aqui continua a nossa tarde mais que demais. Vem comigo, chegando Luan Santana com a participação do Léo Foguete. Luan City Festival.

0: por aqui, mais uma tarde mais que demais. Na voz aí da Manu Batidão, chuva de choro. E aí, como é que você está? Tudo bem? Ah, agora tá, né? O coraçãozinho tá bacana, tá feliz da vida aí. Tá bom? Ó, não saia da sintonia porque tá chegando uma atração maravilhosa aqui na nossa rádio. Não desgruda do aplicativo, do nosso site, das plataformas digitais, da Alexa, tá bom? Amanhã estaremos de volta com muito mais pra você. Tchau, tchau!
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6: Play Mix FM, agora são
7: 2:46.
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1: Obrigada, meus amores.
2: Obrigado.
0: 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Que honra.
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1: Playmix FM, agora são
2: 3:58.
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0: Alpha, que é um lobo. Nossa, mas elas são muito legais com as meninas. Essa aqui. Ou, sabe que eu lembrei? Que uma vez a gente foi num lugar.
1: Foi aqui que eu fiz essa tatuagem.
0: Foi aqui que eu fiz essa daqui. Não, essa eu fiz mesmo.
1: Eu também, fiz aquele dia lá no camarote, não?
0: É, eu lembrei com ela. Eu falei, lembra que ela usa? Eu acho que ela tava lá, tinha certeza.
1: Verdade, e a gente fez um ET.
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4: Play Mix FM, agora são
5: 4:28.
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0: 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Playmix FM, agora são
2: 5:02.
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1: Você sabe que a gente sempre acaba virando assunto delicado nas rodinhas, né, comandante?
2: Com certeza.

0: Benuto.
1: Tamo junto.
2: Sucesso!
3: Que gostou, faz barulho, faz barulho.
2: Obrigado, Goiânia. Que rolo bom, filho. Deu rolo, hein?
0: Obrigado, gente. Sucesso.
4: Pisa mesmo. Toca mais uma, DJ.

aí, ó, relembrando 2018, seja muito bem-vindo, você está curtindo aqui o nosso Pisanejo, passou por aqui também o Guilherme Benuto com Xande Avião, e por aqui não para, só música boa, tá? Com o melhor ouvinte do Brasil, que é você, participe aqui, tá bom? Da nossa programação, sempre, através do nosso site, do nosso aplicativo, das redes sociais, vamos juntos, porque por aqui continua, é o nosso

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0: finalizar com chave de ouro o nosso pisanejo desta terça-feira, Israel e Rodolfo, os pipocos do Brasil, com Mari Fernandes. Quero agradecer você que ficou comigo até agora, participando aqui da programação da nossa rádio. Muito obrigado pelo seu carinho, pela sua audiência, tá bom? Mas o nosso pisanejo está ficando por aqui. Voltaremos amanhã, na quarta-feira, com muito mais pisanejo, com muito mais sertanejo, com muito mais arrocha. Mas não saia da sintonia do nosso aplicativo, do Raidinho, do site, porque tá chegando a programação feita pra você, tá bom? Até amanhã, se Deus quiser. Tchau, tchau!
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0: Obrigado, Diego. Vitor Hugo.
1: Obrigado, Bruno e Marrone, por aceitar o convite e cantar essa moda linda com a gente.
2: Alô, meninos. Sucesso pra vocês.
3: Ô, moçada.
4: Obrigado a vocês, viu?
0: Muito obrigado.
4: Obrigado.
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8: Play Mix FM, agora são
9: 6h58.
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